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0: Muito obrigado.
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0: 7 horas.
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0: Início de semana com poucas nuvens e sol, máxima de 30 graus, mínima de 15. Amanhã um pouco mais nublado, podem mesmo correr alguns chuviscos. Abertas na terça-feira, novamente ameaça de alguma chuva na quarta, volta a melhorar na quinta. Quanto às temperaturas, 28 para hoje, 29 para amanhã, 27 quarta e 27 quinta-feira. Em junho, o salário médio bruto aumentou 5% face ao mesmo mês do ano passado. Sem descontar a inflação, o ganho foi de 89 euros. A remuneração média atingiu 1.835 euros. O poder de compra dos salários em Portugal registou este crescimento, no entanto, o mais baixo dos últimos 3 anos. Apesar do aumento das remunerações, a subida dos preços está a reduzir o ganho dos trabalhadores.
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2: O Governo está a preparar medidas para combater e travar a multiplicação de lojas e empresas de fachada que são utilizadas para imigração ilegal ou tráfico de seres humanos. Segundo o Ministério da Economia e Coesão Territorial, o Governo está a ponderar as melhores soluções para enfrentar o fenómeno de proliferação destes estabelecimentos comerciais, que variam entre restauração, lojas de conveniência ou venda de artigos para turistas e acabam por ser usados para alojamento ilegal.

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0: Bom início de semana, vamos conhecer os temas que marcam a atualidade. Gonçalo Valente responde a Castro Verde. Chegamos a esta situação porque os governos socialistas abandonaram o distrito de Beja. Beja entra na rota do PS, Alqueva e Guadiana no centro da estratégia para o interior. IPDJ procura os projetos jovens que estão a fazer a diferença no Alentejo. Alcácer do Sal dá novo passo para retirar 17 famílias das zonas afetadas pelas cheias. Beja recebe sessão decisiva para criar a futura Orquestra Regional do Alentejo. Semana Cultural da Salvada arranca esta segunda-feira com 6 dias de humor, música e tradição. Futebol Distrital de Beja já tem calendário, novos duelos e regresso do Desportivo. Estes são os temas, o desenvolvimento vem já a seguir.
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0: Bom início de semana. O deputado do PSD eleito por Beja, Gonçalo Valente, compreende a preocupação manifestada pelos autarcas de Castro Verde relativamente às novas regras para os médicos tarefeiros, mas garante que estão a ser procuradas soluções. O parlamentar diz ter abordado várias vezes a Ministra da Saúde e o Presidente do LS do Baixo Alentejo. Segundo Gonçalo Valente, está a ser analisada uma solução médico a médico de caráter excepcional e transitório. O deputado responsabiliza ainda anteriores governos socialistas por terem abandonado completamente o distrito de Beja e por terem adiado uma solução estrutural para a falta de médicos. O distrito de Beja vai estar no centro da próxima etapa da Rota pelo Interior, promovida pelo secretário-geral do PS, José Luís Carneiro. A passagem pelo Baixo Alentejo está prevista para sexta-feira, com destaque para Moura e para a barragem do Alqueva. A iniciativa pretende recolher propostas para uma nova agenda de desenvolvimento do interior, envolvendo autarcas, empresários, instituições e sociedade civil. O PS quer apostar na atração de investimento, emprego qualificado e fixação da população. A cooperação com Espanha é outra prioridade, com o reforço das ligações e das oportunidades económicas. A rota termina junto ao Guadiana. As associações juvenis e estudantis do Alentejo ainda podem candidatar projetos aos Prémios Boas Práticas no Associativismo Jovem 2026. O prazo termina a 31 de agosto e a iniciativa pretende distinguir projetos ligados à participação cívica, inclusão, inovação social e envolvimento de jovens nas comunidades. Os prémios foram reforçados este ano. Em cada categoria serão atribuídos, por direção regional, um prémio de 1.750 euros e 5 menções honrosas de 500 euros. Os projetos vencedores poderão ainda ter divulgação a nível nacional. As candidaturas e respectivos formulários estão disponíveis no portal do IPDJ. Para esclarecimentos, os interessados podem contatar a direção regional do Alentejo. 17 famílias da herdade da Barrosinha, afetadas pelas cheias do início do ano, vão beneficiar de alojamento provisório no apoio que pode chegar aos 900 mil euros. O financiamento resulta de um contrato assinado entre a CCDR Alentejo e a Câmara de Alcácer do Sal. O dinheiro será utilizado na aquisição de módulos habitacionais e das ligações às redes de água e saneamento, enquanto decorrem as obras de recuperação das habitações. O presidente da CCDR Alentejo, Ricardo Pinheiro, destacou a resposta conjunta das instituições. Já o governo revela que foram mobilizados mais de 20 milhões de euros para o Conselho, destinados a famílias, empresas e infraestruturas públicas. Beja recebe esta segunda-feira uma sessão de esclarecimento sobre o concurso para criar a futura Orquestra Regional do Alentejo. O encontro realiza-se às 16h nas instalações da Comunidade Intermunicipal do Baixo Alentejo, destina-se a agentes culturais e outros interessados. A sessão pretende explicar as regras e critérios do concurso lançado pela Direção-Geral das Artes. Grândola recebe também hoje uma sessão às 10h30 da manhã, enquanto Porto Alegre acolhe a iniciativa amanhã. Os encontros dão continuidade às sessões já realizadas em Évora e procuram preparar o setor cultural para um projeto que deverá reforçar a oferta artística em toda a região. A Salvada entra esta segunda-feira em clima de festa, com o arranque da Semana Cultural, que decorre até sábado, dia 29. O programa começa às 21h30 da noite, com o espetáculo de humor de Jorge Serafim. Nos dias seguintes passam pelo palco Los Chupitos, Os Rastolhice, Francisco Horta e Bom do Batuque. Sexta-feira à noite, Virgem Suta, seguida de White Night com DJ Bada. O encerramento acontece sábado, em Val dos Rocins, com a Real Popular, Vacada e uma caminhada noturna. Ao longo de 6 dias, a iniciativa junta música, humor e tradições populares, prometendo animar a freguesia e atrair moradores e visitantes. Já está definido o arranque da nova época de futebol sénior no distrito de Beja. A Associação de Futebol de Beja sorteou os campeonatos da 1ª Divisão, Divisão de Honra e 2ª Divisão. A primeira divisão começa a 27 de setembro e terá logo na ronda inaugural jogos com Moura, Aldenovense, Mil Fontes Castrense e Almodóvar Vasco da Gama. A segunda divisão arranca a 19 e 20 de setembro e passa a ter duas séries. Entre as novidades está o regresso do Desportivo de Beja ao futebol sénior e a entrada do Praia de Mil Fontes B. O sorteio da Taça Distrito acontece a 29 de agosto em Aljustrel. Ponto final nas notícias. Estamos em permanente atualização.
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2: São já 165 as pessoas indiciadas pelo crime de incêndio florestal, um aumento de 143% em relação ao ano passado. Nas prisões portuguesas estão 46 pessoas em prisão preventiva a aguardar julgamento.

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0: 9 horas. 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

Início de semana com poucas nuvens e sol, máxima de 30 graus, mínima de 15. Amanhã um pouco mais nublado, podem mesmo correr alguns chuviscos. Abertas na terça-feira, novamente ameaça de alguma chuva na quarta, volta a melhorar na quinta. Quanto às temperaturas, 28 para hoje, 29 para amanhã, 27 quarta e 27 quinta-feira.

0: A Autoridade Nacional de Emergência e Proteção Civil apelou à adoção de medidas preventivas face ao risco de incêndio rural agravado devido às previsões meteorológicas, sobretudo nas regiões norte e centro. Alerta-se para um agravamento do perigo de incêndio com condições favoráveis à ocorrência e propagação de incêndios rurais, bem como o aumento das dificuldades de ações de supressão, em particular nas regiões mais afetadas pelas condições meteorológicas adversas.
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A nova lei que clarifica a aplicação do IVA de 6% nas obras em áreas de reabilitação urbana desde 2009 só se aplica ao imposto exigível a partir de 1 de janeiro de 2022, entende a Ordem dos Contabilistas. Num parecer agora divulgado, no dia em que foi publicada a lei, que procede a uma interpretação autêntica das regras da aplicação do IVA reduzido, a Ordem dos Contabilistas Certificados analisa como é que as normas produzem efeito no tempo. Assim, o IVA de 6% nas reabilitações só vale para imposto exigível a partir de 2022.

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1: Bom início de semana, vamos conhecer os temas que marcam a atualidade. Gonçalo Valente responde a Castro Verde. Chegamos a esta situação porque os governos socialistas abandonaram o distrito de Beja. Beja entra na rota do PS, Alqueva e Guadiana no centro da estratégia para o interior. IPDJ procura os projetos jovens que estão a fazer a diferença no Alentejo. Alcácer do Sal dá novo passo para retirar 17 famílias das zonas afetadas pelas cheias. Beja recebe sessão decisiva para criar a futura Orquestra Regional do Alentejo. Semana Cultural da Salvada arranca esta segunda-feira com 6 dias de humor, música e tradição. Futebol Distrital de Beja já tem calendário, novos duelos e regresso do Desportivo. Estes são os temas, o desenvolvimento vem já a seguir.
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1: Bom início de semana. O deputado do PSD eleito por Beja, Gonçalo Valente, compreende a preocupação manifestada pelos autarcas de Castro Verde relativamente às novas regras para os médicos tarefeiros, mas garante que estão a ser procuradas soluções. O parlamentar diz ter abordado várias vezes a Ministra da Saúde e o presidente do LS do Baixo Alentejo. Segundo Gonçalo Valente, está a ser analisada uma solução médico a médico de caráter excepcional e transitório. O deputado responsabiliza ainda anteriores governos socialistas por terem abandonado completamente o distrito de Beja e por terem adiado uma solução estrutural para a falta de médicos. O distrito de Beja vai estar no centro da próxima etapa da Rota pelo Interior, promovida pelo secretário-geral do PS, José Luís Carneiro. A passagem pelo Baixo Alentejo está prevista para sexta-feira, com destaque para Moura e para a barragem do Alqueva. A iniciativa pretende recolher propostas para uma nova agenda de desenvolvimento do interior, envolvendo autarcas, empresários, instituições e sociedade civil. O PS quer apostar na atração de investimento, emprego qualificado e fixação da população. A cooperação com Espanha é outra prioridade, com o reforço das ligações e das oportunidades económicas. A rota termina junto ao Guadiana. As associações juvenis e estudantis do Alentejo ainda podem candidatar projetos aos Prémios Boas Práticas no Associativismo Jovem 2026. O prazo termina a 31 de agosto e a iniciativa pretende distinguir projetos ligados à participação cívica, inclusão, inovação social e envolvimento de jovens nas comunidades. Os prémios foram reforçados este ano. Em cada categoria serão atribuídos, por direção regional, um prémio de 1.750 euros e 5 menções honrosas de 500 euros. Os projetos vencedores poderão ainda ter divulgação a nível nacional. As candidaturas e respectivos formulários estão disponíveis no portal do IPDJ. Para esclarecimentos, os interessados podem contatar a direção regional do Alentejo. 17 famílias da herdade da Barrosinha, afetadas pelas cheias do início do ano, vão beneficiar de alojamento provisório no apoio que pode chegar aos 900 mil euros. O financiamento resulta de um contrato assinado entre a CCDR Alentejo e a Câmara de Alcácer do Sal. O dinheiro será utilizado na aquisição de módulos habitacionais e nas ligações às redes de água e saneamento, enquanto decorrem as obras de recuperação das habitações. O presidente da CCDR Alentejo, Ricardo Pinheiro, destacou a resposta conjunta das instituições. Já o governo revela que foram mobilizados mais de 20 milhões de euros para o Conselho, destinados a famílias, empresas e infraestruturas públicas. Beja recebe esta segunda-feira uma sessão de esclarecimento sobre o concurso para criar a futura Orquestra Regional do Alentejo. O encontro realiza-se às 16h nas instalações da Comunidade Intermunicipal do Baixo Alentejo, destina-se a agentes culturais e outros interessados. A sessão pretende explicar as regras e critérios do concurso lançado pela Direção-Geral das Artes. Grândola recebe também hoje uma sessão às 10h30 da manhã, enquanto Porto Alegre acolhe a iniciativa amanhã. Os encontros dão continuidade a sessões já realizadas em Évora e procuram preparar o setor cultural para um projeto que deverá reforçar a oferta artística em toda a região. A Salvada entra esta segunda-feira em clima de festa, com o arranque da Semana Cultural, que decorre até sábado, dia 29. O programa começa às 21h30 da noite, com o espetáculo de humor de Jorge Serafim. Nos dias seguintes passam pelo palco Los Chupitos, Os Rastolhice, Francisco Horta e Bom do Batuque. Sexta-feira à noite, Virgem Suta, seguida de White Night com DJ Bada. O encerramento acontece sábado, em Val dos Rocins, com a Real Popular, Vacada e uma caminhada noturna. Ao longo de 6 dias, a iniciativa junta música, humor e tradições populares, prometendo animar a freguesia e atrair moradores e visitantes. Já está definido o arranque da nova época de futebol sénior no distrito de Beja. A Associação de Futebol de Beja sorteou os campeonatos da 1ª Divisão, Divisão de Honra e 2ª Divisão. A 1ª Divisão começa a 27 de setembro e terá logo na ronda inaugural jogos com Moura, Aldenovense, Mil Fontes Castrense e Almodóvar Vasco da Gama. A segunda divisão arranca a 19 e 20 de setembro e passa a ter duas séries. Entre as novidades está o regresso do Desportivo de Beja ao futebol sénior e a entrada do Praia de Mil Fontes B. O sorteio da Taça Distrito acontece a 29 de agosto, em Aljustrel. Ponto final nas notícias, estamos em permanente atualização.
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1: Programa anunciado pelo Governo destina-se a laboratórios colaborativos e aos Centros de Tecnologia e Inovação do Norte, Centro e Alentejo, que estavam sem financiamento desde junho deste ano. As candidaturas decorrem até 15 de outubro. O Governo reforça investimento na capacidade tecnológica com linha de apoio de 45 milhões de euros.

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0: 10 horas.
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3: Cá estamos para o último espaço esta manhã de segunda-feira.
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0: Início de semana com poucas nuvens e sol, máxima de 30 graus, mínima de 15. Amanhã um pouco mais nublado, podem mesmo correr alguns chuviscos. Abertas na terça-feira, novamente ameaça de alguma chuva na quarta, volta a melhorar na quinta. Quanto às temperaturas, 28 para hoje, 29 para amanhã, 27 quarta e 27 quinta-feira. A Federação Nacional dos Professores afirmou que os mais de 20 mil docentes colocados para o próximo ano letivo não correspondem às necessidades permanentes das escolas e alertou que há cada vez menos candidatos à contratação inicial. Mais de 20 mil professores já foram colocados nas escolas em horários para o próximo ano letivo, mas a maioria através da mobilidade interna.
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4: A Associação Portuguesa de Pessoas com Necessidades Especiais, Associação Sem Limites, defende uma revisão da legislação relativa aos lugares de estacionamento reservados a pessoas com deficiência e a utilização do respectivo cartão, alertando para situações de uso abusivo. Entre as alterações defendidas está o agravamento das sanções, a aplicação de consequências mais severas em situações de reincidência e a responsabilização de familiares ou terceiros que utilizem indevidamente o cartão quando a pessoa com deficiência não está efetivamente a ser transportada.

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3: Investigadores da Universidade de León desenvolveram uma ferramenta de inteligência artificial capaz de prever o risco de incêndios em copas até 16 dias de antecedência. Os incêndios das copas são considerados o tipo de incêndio florestal mais perigoso devido à sua rápida propagação, intensidade e dificuldade de controlo após atingirem as copas das árvores. A nova plataforma combina inteligência artificial, imagens de satélite, dados meteorológicos, informação florestal e computação em nuvem para criar mapas regionais de risco que podem ser utilizados pelos gestores florestais, administrações públicas e serviços de prevenção de incêndios.

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1: O filme biográfico de Michael Jackson rendeu $1 mil milhões nas bilheteiras, vai ter uma sequela. A rodagem arranca no final deste ano, início do próximo. A história vai mesmo continuar? Lionsgate está a trabalhar na sequela de cinebiografia de Michael Jackson.
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0: E pronto, não é que esta manhã de segunda-feira, bom dia, continue bem ligado na sua Pax.
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0: 11 horas.
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6: Meio-dia.
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8: Bom início de semana, vamos conhecer os temas que marcam a atualidade. Gonçalo Valente responde a Castro Verde: chegamos a esta situação porque os governos socialistas abandonaram o distrito de Beja. Beja entra na rota do PS, Alqueva e Guadiana no centro da estratégia para o interior. IPDJ procura os projetos jovens que estão a fazer a diferença no Alentejo. Alcácer do Sal dá novo passo para retirar 17 famílias das zonas afetadas pelas cheias. Beja recebe sessão decisiva para criar a futura Orquestra Regional do Alentejo. Semana Cultural da Salvada arranca esta segunda-feira com 6 dias de humor, música e tradição. Futebol Distrital de Beja já tem calendário, novos duelos e regresso do desportivo. Estes são os temas, o desenvolvimento vem já a seguir.
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8: Bom início de semana. O deputado do PSD eleito por Beja, Gonçalo Valente, compreende a preocupação manifestada pelos autarcas de Castro Verde relativamente às novas regras para os médicos tarefeiros, mas garante que estão a ser procuradas soluções. O parlamentar diz ter abordado várias vezes a Ministra da Saúde e o Presidente do LS do Baixo Alentejo. Segundo Gonçalo Valente, está a ser analisada uma solução médico a médico de caráter excepcional e transitório. O deputado responsabiliza ainda anteriores governos socialistas por terem abandonado completamente o distrito de Beja e por terem adiado uma solução estrutural para a falta de médicos. O distrito de Beja vai estar no centro da próxima etapa da Rota pelo Interior, promovida pelo secretário-geral do PS, José Luís Carneiro. A passagem pelo Baixo Alentejo está prevista para sexta-feira, com destaque para Moura e para a barragem do Alqueva. A iniciativa pretende recolher propostas para uma nova agenda de desenvolvimento do interior, envolvendo autarcas, empresários, instituições e sociedade civil. O PS quer apostar na atração de investimento, emprego qualificado e fixação da população. A cooperação com a Espanha é outra prioridade, com o reforço das ligações e das oportunidades económicas. A rota termina junto ao Guadiana. As associações juvenis e estudantis do Alentejo ainda podem candidatar projetos aos prémios Boas Práticas no Associativismo Jovem 2026. O prazo termina a 31 de agosto e a iniciativa pretende distinguir projetos ligados à participação cívica, inclusão, inovação social e envolvimento de jovens nas comunidades. Os prémios foram reforçados este ano. Em cada categoria serão atribuídos, por direção regional, um prémio de 1.750 euros e 5 menções honrosas de 500 euros. Os projetos vencedores poderão ainda ter divulgação a nível nacional. As candidaturas e respectivos formulários estão disponíveis no portal do IPDJ. Para esclarecimentos, os interessados podem contatar a direção regional do Alentejo. 17 famílias da herdade da Barrosinha, afetadas pelas cheias do início do ano, vão beneficiar de alojamento provisório no apoio que pode chegar aos 900 mil euros. O financiamento resulta de um contrato assinado entre a CCDR Alentejo e a Câmara de Alcácer do Sal. O dinheiro será utilizado na aquisição de módulos habitacionais e das ligações às redes de água e saneamento, enquanto decorrem as obras de recuperação das habitações. O presidente da CCDR Alentejo, Ricardo Pinheiro, destacou a resposta conjunta das instituições. Já o Governo revela que foram mobilizados mais de 20 milhões de euros para o Conselho, destinados a famílias, empresas e infraestruturas públicas. Beja recebe esta segunda-feira uma sessão de esclarecimento sobre o concurso para criar a futura Orquestra Regional do Alentejo. O encontro realiza-se às 4 da tarde, nas instalações da Comunidade Intermunicipal do Baixo Alentejo, destina-se a agentes culturais e outros interessados. A sessão pretende explicar as regras e critérios do concurso lançado pela Direção-Geral das Artes, enquanto Porto Alegre acolhe a iniciativa amanhã. Os encontros dão continuidade a sessões já realizadas em Évora e procuram preparar o setor cultural para um projeto que deverá reforçar a oferta artística em toda a região. A Salvada entra esta segunda-feira em clima de festa, com o arranque da Semana Cultural, que decorre até sábado, dia 29. O programa começa às 9h30 da noite, com o espetáculo de humor de Jorge Serafim. Nos dias seguintes passam pelo palco Los Chupitos, Os Restolhice, Francisco Horta e Bom do Batuque. Sexta-feira à noite, Virgem Suta, seguida de White Night com DJ Bada. O encerramento acontece sábado, em Val dos Rocins, com a Real Popular, Vacada e uma caminhada noturna. Ao longo de 6 dias, a iniciativa junta música, humor e tradições populares, prometendo animar a freguesia e atrair moradores e visitantes. Já está definido o arranque da nova época de futebol sénior no distrito de Beja. A Associação de Futebol de Beja sorteou os campeonatos da 1ª Divisão, Divisão de Honra e 2ª Divisão. A 1ª Divisão começa a 27 de setembro e terá logo na ronda inaugural jogos com Moura, Aldenovense, Mil Fontes Castrense e Almodóvar Vasco da Gama. A 2ª Divisão arranca a 19 e 20 de setembro e passa a ter duas séries. Entre as novidades está o regresso do Desportivo de Beja ao futebol sénior e a entrada do Praia de Mil Fontes B. O sorteio da Taça Distrito acontece a 29 de agosto em Aljustrel. Ponto final nas notícias, estamos em permanente atualização.
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0: 13 horas. 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

0: 14 horas. 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

0: 15 horas. 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

O Encontro de Titãs na Praça da Criatividade marca o arranque da edição deste ano do Festival de Ópera de Óbidos, que sob o tema Luz e Trevas leva repertório lírico ao património histórico da vila em setembro.

A Mostra de Artes de Rua regressa ao Espaço Público de Sines em setembro, 18 a 20, juntando circo contemporâneo, dança e teatro físico de 21 companhias, oriundas de 4 países.

banda brasileira exclusivo Os Cabides vai dar 3 concertos em Lisboa, Porto e Guimarães em setembro, no âmbito de uma digressão ibérica que os vai levar também a Madrid.

dezenas de propostas de teatro, cinema, exposições, performances, entre outras, preenchem a programação do Festival A Todos, a decorrer em vários espaços de Lisboa, de 25 de agosto a 13 de setembro.

dupla francesa The Blaze é o principal destaque do Bloom Festival. Acontece em setembro 18 e 19, com cerca de 40 artistas na pista do Aeródromo da Maia.

O prazo de candidaturas ao concurso para a criação da Orquestra Regional do Alentejo, uma dotação de 1,62 milhões de euros, foi alargado até o dia 25 de setembro, anúncio feito pela Direção-Geral das Artes.

concerto com Couple Coffee e apresentação de uma peça, Dói-me um Corpo de Jazer nesta Esperança, pelo Teatrão Teatro Mosca, abriram em Setúbal a 28ª Festa do Teatro.

Após o sucesso de Boston, que alcançou o top 10, Stella Lefty aproveitou o embalo com o seu álbum de estreia, oferecendo uma apresentação mais completa de uma das vozes mais empolgantes da nova geração do pop.

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Sofia Câmara lançou Best Friend, o novo single sobre o fim de uma relação que começou como amizade. A canção da artista luso-canadiana chegou às plataformas digitais, acompanhada de um videoclipe filmado em Portugal e realizado por André Tintugal.

Billie Jean de Michael Jackson ocupa pelo segundo mês consecutivo o primeiro lugar do Top Gap Music. A lista de julho coloca Lush Life de Zara Larsson na segunda posição, seguida de Choosing Texas de Ella Langley.

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0: 16 horas. 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

Este fim de semana decorre o Mel Calorama com Robbie Williams, Deftones, Mrs. Lauryn Hill, entre outros.

Os Pulp divulgaram o primeiro trailer do documentário sobre a digressão da reunião da banda inglesa. O grupo, um dos mais importantes da Britpop, voltou aos palcos o ano passado a propósito da edição do álbum More, o oitavo registro de estúdio.

concerto que a Sara Correia vai dar a 19 de setembro no icónico Folie em Paris. Está esgotado. Mais um feito para a fadista portuguesa após ter esgotado a Mel Arena em Lisboa em março.

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O Festival Política vai realizar a sua 10ª edição entre 24 e 26 de setembro em Lisboa. Com um programa inteiramente gratuito, marcado pela celebração dos 50 anos da Constituição da República Portuguesa.

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0: 17 horas.
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2: Bom início de semana, vamos conhecer os temas que marcam a atualidade. Gonçalo Valente responde a Castro Verde: chegamos a esta situação porque os governos socialistas abandonaram o distrito de Beja. Beja entra na rota do PS, Alqueva e Guadiana no centro da estratégia para o interior. IPDJ procura os projetos jovens que estão a fazer a diferença no Alentejo. Alcácer do Sal dá novo passo para retirar 17 famílias das zonas afetadas pelas cheias. Beja recebe sessão decisiva para criar a futura Orquestra Regional do Alentejo. Semana Cultural da Salvada arranca esta segunda-feira com 6 dias de humor, música e tradição. Futebol Distrital de Beja já tem calendário, novos duelos e regresso do Desportivo. Estes são os temas, o desenvolvimento vem já a seguir.
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2: Bom início de semana. O deputado do PSD eleito por Beja, Gonçalo Valente, compreende a preocupação manifestada pelos autarcas de Castro Verde relativamente às novas regras para os médicos tarefeiros, mas garante que estão a ser procuradas soluções. O parlamentar diz ter abordado várias vezes a Ministra da Saúde e o Presidente do LS do Baixo Alentejo. Segundo Gonçalo Valente, está a ser analisada uma solução médico a médico de caráter excepcional e transitório. O deputado responsabiliza ainda anteriores governos socialistas por terem abandonado completamente o distrito de Beja e por terem adiado uma solução estrutural para a falta de médicos. O distrito de Beja vai estar no centro da próxima etapa da Rota pelo Interior, promovida pelo secretário-geral do PS, José Luís Carneiro. A passagem pelo Baixo Alentejo está prevista para sexta-feira, com destaque para Moura e para a barragem do Alqueva. A iniciativa pretende recolher propostas para uma nova agenda de desenvolvimento do interior, envolvendo autarcas, empresários, instituições e sociedade civil. O PS quer apostar na atração de investimento, emprego qualificado e fixação da população. A cooperação com a Espanha é outra prioridade, com o reforço das ligações e das oportunidades económicas. A rota termina junto ao Guadiana. As associações juvenis e estudantis do Alentejo ainda podem candidatar projetos aos Prémios Boas Práticas no Associativismo Jovem 2026. O prazo termina a 31 de agosto e a iniciativa pretende distinguir projetos ligados à participação cívica, inclusão, inovação social e envolvimento de jovens nas comunidades. Os prémios foram reforçados este ano. Em cada categoria serão atribuídos, por direção regional, um prémio de 1.750 euros e 5 menções honrosas de 500 euros. Os projetos vencedores poderão ainda ter divulgação a nível nacional. As candidaturas e respectivos formulários estão disponíveis no portal do IPDJ. Para esclarecimentos, os interessados podem contactar a Direção Regional do Alentejo. 17 famílias da herdade da Barrosinha, afetadas pelas cheias do início do ano, vão beneficiar de alojamento provisório no apoio que pode chegar aos 900 mil euros. O financiamento resulta de um contrato assinado entre a CCDR Alentejo e a Câmara de Alcácer do Sal. O dinheiro será utilizado na aquisição de módulos habitacionais e das ligações às redes de água e saneamento, enquanto decorrem as obras de recuperação das habitações. O presidente da CCDR Alentejo, Ricardo Pinheiro, destacou a resposta conjunta das instituições. Já o governo revela que foram mobilizados mais de 20 milhões de euros para o Conselho, destinados a famílias, empresas e infraestruturas públicas. A Salvada entra esta segunda-feira em clima de festa, com o arranque da Semana Cultural, que decorre até sábado, dia 29. O programa começa às 9h30 da noite, com o espetáculo de humor de Jorge Serafim. Nos dias seguintes passam pelo palco Los Chupitos, Os Rastolhice, Francisco Horta e Bom do Batuque. Sexta-feira à noite, Virgem Suta, seguida de White Night com DJ Bada. O encerramento acontece sábado, em Val dos Rocins, com arraial popular, vacada e uma caminhada noturna. Ao longo de 6 dias, a iniciativa junta música, humor e tradições populares, prometendo animar a freguesia e atrair moradores e visitantes. Já está definido o arranque da nova época de futebol sénior no distrito de Beja. A Associação de Futebol de Beja sorteou os campeonatos da 1ª Divisão, Divisão de Honra e 2ª Divisão. A 1ª Divisão começa a 27 de setembro e terá logo na ronda inaugural jogos com Moura, Aldenovense, Mil Fontes Castrense e Almodóvar Vasco da Gama. A 2ª Divisão arranca a 19 e 20 de setembro e passa a ter 2 séries. Entre as novidades está o regresso do Desportivo de Beja ao futebol sénior e a entrada do Praia de Mil Fontes B. O sorteio da Taça Distrito acontece a 29 de agosto em Aljustrel. Ponto final nas notícias, estamos em permanente atualização.
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1: São 18 horas.
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0: 19 horas.
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1: Bom início de semana, vamos conhecer os temas que marcam a atualidade. Gonçalo Valente responde a Castro Verde. Chegamos a esta situação porque os governos socialistas abandonaram o distrito de Beja. Beja entra na rota do PS, Alqueva e Guadiana no centro da estratégia para o interior. IPDJ procura os projetos jovens que estão a fazer a diferença no Alentejo. Alcácer do Sal dá novo passo para retirar 17 famílias das zonas afetadas pelas cheias. Semana Cultural da Salvada arranca esta segunda-feira com 6 dias de humor, música e tradição. Futebol Distrital de Beja já tem calendário, novos duelos e regresso do desportivo. Estes são os temas, o desenvolvimento vem já a seguir.
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1: Bom início de semana. O deputado do PSD eleito por Beja, Gonçalo Valente, compreende a preocupação manifestada pelos autarcas de Castro Verde relativamente às novas regras para os médicos tarefeiros, mas garante que estão a ser procuradas soluções. O parlamentar diz ter abordado várias vezes a Ministra da Saúde e o Presidente do LS do Baixo Alentejo. Segundo Gonçalo Valente, está a ser analisada uma solução médico a médico de caráter excepcional e transitório. O deputado responsabiliza ainda anteriores governos socialistas por terem abandonado completamente o distrito de Beja e por terem adiado uma solução estrutural para a falta de médicos. O distrito de Beja vai estar no centro da próxima etapa da Rota pelo Interior, promovida pelo secretário-geral do PS, José Luís Carneiro. A passagem pelo Baixo Alentejo está prevista para sexta-feira, com destaque para Moura e para a barragem do Alqueva. A iniciativa pretende recolher propostas para uma nova agenda de desenvolvimento do interior, envolvendo autarcas, empresários, instituições e sociedade civil. O PS quer apostar na atração de investimento, emprego qualificado e fixação da população. A cooperação com Espanha é outra prioridade, com o reforço das ligações e das oportunidades económicas. A rota termina junto ao Guadiana. As associações juvenis e estudantis do Alentejo ainda podem candidatar projetos aos Prémios Boas Práticas no Associativismo Jovem 2026. O prazo termina a 31 de agosto e a iniciativa pretende distinguir projetos ligados à participação cívica, inclusão, inovação social e envolvimento de jovens nas comunidades. Os prémios foram reforçados este ano. Em cada categoria serão atribuídos, por direção regional, um prémio de 1.750 euros e 5 menções honrosas de 500 euros. Os projetos vencedores poderão ainda ter divulgação a nível nacional. As candidaturas e respectivos formulários estão disponíveis no portal do IPDJ. Para esclarecimentos, os interessados podem contatar a Direção Regional do Alentejo. 17 famílias da herdade da Barrosinha, afetadas pelas cheias do início do ano, vão beneficiar de alojamento provisório no apoio que pode chegar aos 900 mil euros. O financiamento resulta de um contrato assinado entre a CCDR Alentejo e a Câmara de Alcácer do Sal. O dinheiro será utilizado na aquisição de módulos habitacionais e das ligações às redes de água e saneamento, enquanto decorrem as obras de recuperação das habitações. O presidente da CCDR Alentejo, Ricardo Pinheiro, destacou a resposta conjunta das instituições. Já o governo revela que foram mobilizados mais de 20 milhões de euros para o Conselho, destinados a famílias, empresas e infraestruturas públicas. A Salvada entra esta segunda-feira em clima de festa, com o arranque da Semana Cultural, que decorre até sábado, dia 29. O programa começa às 9h30 da noite, com o espetáculo de humor de Jorge Serafim. Nos dias seguintes passam pelo palco Los Chupitos, Os Rastolhice, Francisco Horta e Bom do Batuque. Sexta-feira à noite, Virgem Suta, seguida de White Night com DJ Bada. O encerramento acontece sábado, em Val dos Rocins, com a Real Popular, Vacada e uma caminhada noturna. Ao longo de 6 dias, a iniciativa junta música, humor e tradições populares, prometendo animar a freguesia e atrair moradores e visitantes. Já está definido o arranque da nova época de futebol sénior no distrito de Beja. A Associação de Futebol de Beja sorteou os campeonatos da 1ª Divisão, Divisão de Honra e 2ª Divisão. A 1ª Divisão começa a 27 de setembro e terá logo na ronda inaugural jogos com Moura, Aldenovense, Mil Fontes Castrense e Almodóvar Vasco da Gama. A 2ª Divisão arranca a 19 e 20 de setembro e passa a ter 2 séries. Entre as novidades está o regresso do Desportivo de Beja ao futebol sénior e a entrada do Praia de Mil Fontes B. O sorteio da Taça Distrito acontece a 29 de agosto em Aljustrel. Ponto final nas notícias, estamos em permanente atualização.
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20 horas. 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